0: Temperatura rock.
1: Temperatura pop. Temperatura rock and pop.
2: En Santiago,
3: 10 grados.
4: Ha ha ha!